Faço votos de que esteja a correr bem esta tarde, sempre com os grandes sucessos no RCP, frequência modulada no norte do país, 91.8. Boa tarde.

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1: 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São 15 horas. 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

só agora chegou até nós. Boa tarde. Esta é mais uma hora de grandes músicas no RCP 91.8. Boa viagem ao volante do seu automóvel. 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
1: São 22 horas.
2: Mercado histórico já anima Lousada.
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2: O mercado histórico de Lousada começou ontem e decorre até domingo. Durante estes dias, o centro da vila volta a viver a história, onde não faltam música, teatro, danças, personagens e experiências para toda a família. Há música tradicional e medieval a ecoar pelas ruas e tabernas, há animação de rua e personagens que dão vida ao passado, há demonstrações de falcoaria e vários momentos de espetáculo. Ontem, feriado, dia do Corpo de Deus, foram muitas as pessoas que vieram a Penafiel ver a procissão passar pelas principais ruas da cidade. A majestosa procissão do Corpo de Deus, um dos momentos mais emblemáticos das festas, voltou a juntar o profano e o sagrado num cortejo que integra figuras como a Bicha Serpe, os bailes, o Estado de São Jorge, o Boi Bento, o Carro Triunfal e a figura da cidade. Na vertente religiosa, há as cruzes paroquiais, as crianças em procissão, as confrarias, vários quadros bíblicos e o pálio. Refira-se que na noite anterior a cavalhada também voltou a encher as ruas de Penafiel de tradição, cor e alegria. A Guarda Nacional Republicana deteve esta semana em Lousada um homem de 52 anos e apreendeu mais de 520 mil cigarros e 3 telemóveis. O tabaco apreendido não tinha a estampilha fiscal exigida para circulação e comercialização em território nacional. O condutor também não tinha nenhum documento que permitisse a produção, circulação e introdução do produto no mercado. O detido é suspeito de introdução fraudulenta ao consumo e poderia ter lesado o Estado português em cerca de 145 mil euros. O grupo de teatro de adultos da Artâmega vai apresentar a peça O Casamento no próximo dia 14 às 5 da tarde no emergente Centro Cultural no Marco de Canaveses. O espetáculo leva ao público uma comédia marcada por encontros inesperados, interesses familiares e decisões difíceis. O deputado socialista e antigo presidente da Câmara de Passos de Ferreira, Humberto Brito, questionou esta semana o governo sobre o subdimensionamento do Hospital Padre Américo em Penafiel e sugeriu à ministra da Saúde que transfira a cobertura da saúde de Passos de Ferreira para o Hospital de São João, no Porto.
4: Sobre o Hospital Padre Américo em Penafiel, que serve um conjunto de municípios, está subdimensionado, que a Sra. Ministra já teve a oportunidade de visitar, mas efetivamente respostas concretas nenhuma. E pior, Sra. Ministra, foi a Sra. Ministra ter suspendido os investimentos previstos no âmbito do PRR para os meios complementares diagnóstica e terapêutica, para, de alguma forma, retirar peso e afluência ao Hospital Padre Américo nos cuidados de saúde primários, e essa suspensão trará consequências, ou seja, agravará ainda mais o problema. E por isso, ministro, aquela população, aquelas mais de 500 mil pessoas, querem saber, de facto, quais são os passos que estão a ser dados para resolver este problema. Porque nós não estamos, a população não está a ver nenhuma solução, está confrontada com o problema das urgências estarem sempre repletas de pessoas, está em causa a vida de pessoas, e por isso nós queremos mesmo, as pessoas daquele território querem mesmo saber o que é que podem esperar da Sra. Ministra, ou se vai-se continuar a admitir nesta função de governar e de dar respostas concretas. E Sra. Ministra, já agora, se quiser, posso dar um

0: estamos a 15 minutos, o município de Passos Ferreira está a 15 minutos. Do Hospital São João fica mais próximo até de ter prestação de cuidado, sendo certo que por falta de especialidades no Hospital Padre Américo muitas vezes são reencaminhados, chega ao Hospital Pedro Fiel e são reencaminhados para o São João, e por isso seria mais fácil já retirar estas 60 mil pessoas do Hospital Padre Américo e reencaminhados para o São João, e daí pelo menos garantia que a afluência que o hospital tem seja menor.
1: O Hospital Padre Américo presta assistência a uma população superior a 500 mil habitantes da região do Val de Sousa e Baixo Tâmega. A terminar, a notícia de que no próximo dia 14 de manhã realiza-se uma cão-minhada solidária em Amarante. A iniciativa pretende apoiar os animais abandonados e terá como ponto de partida a Igreja de São Gonçalo.
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1: São 23 horas. 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

Abertura de sessão com Twizzler. Canção nova dos texanos Cigarettes After Sex, condimentada com a voz sensorial de Greg Gonzalez, que abre apetite para o Sor de X, último álbum editado em 2024 com a etiqueta Partisan Records. Boa noite, boa viagem.

Crisps é o segundo longa duração da dupla de Bristol-Manchester Get Down Surfaces, sintetizado no último tema do disco Loosen Your Belt, uma alegoria nebulosa etérea com toques psicadélicos.

AZ Hero é o pseudónimo musical de um artista versátil que vive no Minnesota, tendo sido marinheiro, piloto de emergência médica e atualmente agricultor. Still a Mad World é um retalho pop rock do EP de dezembro de 2025, It's Still a Mad World.

uma transfusão sonora tripla formada por The Ideas Whisper, Under the Milky Way e Tantalized. É formada auditivamente por Stephen Kilby, dos The Church, e Martin Kennedy, produtor dos India Radio, no projeto em duo Kilby Kennedy, sendo as duas restantes narrativas de New Wave Alternativo expelidas pelos australianos de Sydney, The Church. Álbuns visitados: Beauty in Forlorn Places, Starfish e A Day. Father's story.

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0: depois de visitar o Moco a 24 de maio e assistir ao contundente concerto dos britânicos de Manchester, Marucha, e escolhi para ilustrar o álbum Paint to Power os 10 minutos da genial ondulação Born to Die.
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While I'm Still Young pertence a Be Older, disco de 2024 dos executantes de rock alternativo britânicos de Doncaster, The Blinders.

Três temas novos, Change, Free e Tyranny of Reason, surgem numa argamassa cinemática moldada pelos norte-americanos das montanhas Cascade, no estado de Washington, The Wildcatters, pelos londrinos post-punk Nerves e pelos australianos indie-rock The Slims. Os dois primeiros são singles de 2024 e 2025, sendo o terceiro recolhido no único EP da banda Neon Cowboy.